Jesus diz: ide por todo mundo e pregai o evangelho a toda criatura.

Mais uma vez estamos aqui com personagens da Bíblia e hoje você vai conhecer Noé. A história da vida de Noé envolve não uma, mas duas trágicas inundações. O mundo, nos dias de Noé, estava inundado pelo mal. O número dos que se lembravam do Deus da criação, perfeição e amor estava reduzido a um. Noé era o único que restara dentre o povo de Deus. A resposta de Deus a esta situação crítica foram 120 longos anos de última chance, durante os quais Noé construiu um enorme barco em terra seca para estabelecer um tempo. Para Noé, a obediência significava um compromisso com um projeto em longo prazo. Muitos de nós enfrentamos problemas ao realizar projetos, sejam estes dirigidos ou não por Deus. É interessante que a duração da obediência de Noé neste projeto tenha sido maior que o período de vida das pessoas hoje. O único projeto em longo prazo comparável a este é a nossa própria vida. Aqui talvez esteja o grande desafio que a vida de Noé nos oferece: viver, na aceitação da graça de Deus, uma vida inteira de obediência e gratidão. A história de Noé pode ser encontrada em Gênesis capítulo 5, versículo 28, até o capítulo 10 e versículo 32. Ele também é mencionado em 1 Crônicas, capítulo 1, versículos 3 e 4, Isaías capítulo 54, versículo 9, Ezequiel capítulo 14, versículos 14 e 20, Mateus capítulo 24, versículos 37 e 38, Lucas capítulo 3, versículo 36, capítulo 17 e versículos 26 e 27, como também em Hebreus capítulo 11, versículo 7, 1 Pedro capítulo 3, versículo 20 e 2 Pedro capítulo 2 e versículo 5. Você conheceu no dia de hoje, em personagens da Bíblia, Noé. Aqui é Márcio Batista e até o nosso próximo encontro.

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Muito bem, mais uma vez estamos aqui com personagens da Bíblia e você vai conhecer Abraão. Todos sabemos que existem consequências para as ações que praticamos. O que fazemos pode desencadear uma série de acontecimentos que talvez perdurem até muito tempo após a nossa morte. Infelizmente, quando tomamos uma decisão, a maioria de nós pensa somente nas consequências imediatas. Este engano é cometido com frequência pelo fato de termos um período de vida relativamente curto. Abraão teve uma escolha a fazer. Sua decisão consistia em partir com a família e os pertences para terras desconhecidas ou permanecer exatamente onde estava. Ele precisava decidir entre a segurança do que possuía e a incerteza de viajar sob a direção de Deus. Tudo com que ele contava para prosseguir era a promessa de que Deus iria guiá-lo e abençoá-lo. Abraão dificilmente poderia imaginar quanto o futuro dependia de sua decisão, mas sua obediência afetou a história do mundo inteiro. A resolução firme de obedecer e seguir a Deus resultou no desenvolvimento da nação que seria usada por Deus ao visitar Ele próprio a terra. Quando Jesus Cristo veio ao mundo, a promessa de Deus foi cumprida. Através de Abraão, o mundo inteiro foi abençoado. Você provavelmente não sabe os efeitos em longo prazo da maioria das decisões que faz. Mas o fato de que haverá consequências no futuro não deveria fazê-lo pensar com cuidado e buscar a direção de Deus nas escolhas de hoje? A história de Abraão pode ser encontrada em Gênesis, capítulos 11 a 25. Ele também é mencionado em Êxodo, capítulo 2, versículo 24, Mateus, capítulo 1, versículo 1, Lucas, capítulo 3, versículo 34, Atos, capítulo 7, versículos 2 a 8, Romanos, capítulo 4, Gálatas, capítulo 3 e Hebreus, capítulo 2, 6, 7 e 11. No programa de hoje, você conheceu personagem da Bíblia, Abraão. Aqui é Márcio Batista e até o nosso próximo encontro.

Olá, mais uma vez estamos aqui trazendo a você personagens da Bíblia e hoje você vai conhecer José. Como filho mais novo, José era autoconfiante em excesso. Sua autoconfiança, aumentada pelo fato de ser o filho predileto de Jacó e conhecer o desejo de Deus para sua vida, era insuportável para seus 10 irmãos mais velhos, que por fim conspiraram contra ele. Mas esta autoconfiança, moldada pela dor e aliada a um conhecimento pessoal com Deus, permitiu que José sobrevivesse e prosperasse onde a maioria teria falhado. Ele acrescentou sabedoria à sua confiança e ganhou o coração de todos que o cercaram. Potifar, o capitão da guarda do palácio, os outros prisioneiros, o rei e, após muitos anos, também seus 10 irmãos. Talvez você possa achar-se em uma ou mais das provas que José enfrentou. Foi traído e abandonado pela família, exposto à tentação sexual e punido por fazer a coisa certa. Suportou um longo período de encarceramento e foi esquecido por aqueles a quem ajudou. Ao ler a história de José, note o que ele fez em cada situação. Sua atitude positiva transformou todo o contratempo em avanço. Ele não passava muito tempo tentando saber os motivos. Sua atitude era: o que devo fazer agora? Os que conheceram José logo perceberam que Deus estava com ele em qualquer coisa que fizesse, ou onde quer que fosse. Quando você

Se estiver enfrentando um contratempo, o primeiro passo para uma atitude semelhante à de José é reconhecer que Deus está com você. Não há nada como a presença dele para derramar nova luz sobre a situação escura. A história de José pode ser encontrada em Gênesis capítulo 30 até o 50. Ele é também mencionado em Hebreus 11 e o versículo 22. Você conheceu no dia de hoje o personagem da Bíblia, José. Aqui é Márcio Batista e até o nosso próximo encontro. Personagens da Bíblia.

Olá, mais uma vez estamos aqui trazendo a você personagens da Bíblia e hoje você vai conhecer o personagem Moisés. Algumas pessoas não conseguem ficar longe de problemas. Quando os conflitos acontecem, elas simplesmente estão por perto e a reação é sua atitude favorita. Assim era Moisés. Parecia ter sido feito para tentar consertar o que estava errado. Ao longo de sua vida, revelou o melhor de si e também o pior, reagindo aos conflitos que o cercavam. Mesmo a experiência da sarça ardente foi uma ilustração do seu caráter. Ao ver o fogo e notar que o arbusto não se consumia, teve de investigar. Estivesse entrando em uma briga para defender um escravo hebreu, ou tentando arbitrar entre dois parentes, ao ver um conflito, reagia. Ao longo dos anos, porém, algo surpreendente ocorreu no caráter do Moisés. Ele continuou a reagir, mas aprendeu a fazê-lo da maneira correta. A complexa responsabilidade diária de guiar 2 milhões de pessoas no deserto era um desafio mais do que suficiente para ganhar habilidade em reagir. Durante a maior parte do tempo, serviu como um para-choque entre Deus e o povo. Ora, respondendo à ira de Deus pela teimosia e esquecimento dos israelitas, ora reagindo às contendas e queixas das pessoas. E ainda teve de enfrentar os ataques injustificáveis de seu caráter. A liderança frequentemente envolve reação. Se quisermos reagir de modo coerente com a vontade de Deus, precisamos desenvolver hábitos de obediência. A obediência consistente a Deus é bem mais desenvolvida em tempos de pouco estresse. Fazendo assim, quando estivermos sob pressão, nossa reação natural será obedecer a Deus. Em nossos dias, de baixos padrões morais, achamos quase impossível acreditar que Deus castigaria Moisés por tê-lo desobedecido uma vez. Entretanto, o que não percebemos é que Deus não o rejeitou. Moisés simplesmente desqualificou-se para entrar na Terra Prometida. A grandeza pessoal não torna uma pessoa imune ao erro e suas consequências. Em Moisés vemos uma personalidade excelente formada por Deus. Mas não devemos entender errado o que Deus fez. Ele não mudou o que ou quem era Moisés. Tampouco lhe deu novas habilidades e virtudes. Em vez disso, Deus foi trabalhando as próprias características de seu servo

Deuteronômio. Ele também é mencionado em Atos, capítulo 7, versículos 20 a 44, Hebreus 11, versículos 23 a 29. Você conheceu no dia de hoje o personagem da Bíblia, Moisés. Aqui é Márcio Batista e até o nosso próximo encontro. Um abraço.

Olá, mais uma vez estamos aqui trazendo a você personagens da Bíblia. E hoje você vai conhecer Josué. Um dos maiores desafios enfrentados pelos líderes é a própria substituição, mediante o treinamento de outras pessoas para se tornarem competentes. Muitas notáveis realizações são iniciadas por pessoas com grande habilidade, cuja vida ou carreira chegou ao fim antes de sua visão tornar-se realidade. A conclusão do sonho, então, se torna a responsabilidade do sucessor dessa pessoa. A morte é o final definitivo para a liderança. Um dos melhores testes para a liderança é a nossa disposição e habilidade para treinarmos outras pessoas com o propósito de nos substituir. Moisés tomou uma excelente decisão ao escolher Josué como seu assistente. Esta escolha foi mais tarde confirmada pelo próprio Deus, quando instruiu Moisés a escolher seu servo como seu sucessor, conforme Números capítulo 27, versículos 15 a 23. Josué desempenhara um papel de suma importância durante a caminhada pelo deserto. Apresentado como marechal de campo do exército de Israel, ele foi a única pessoa autorizada a acompanhar Moisés parte do caminho montanha acima, quando o grande legislador recebeu a lei. Josué e Caleb foram os únicos dentre os 12 espias a voltar com um relatório encorajador após serem enviados à terra prometida pela primeira vez. Outras referências mostram-no como um servo fiel de Moisés. Por isso, experimentou em primeira mão o que significa guiar o povo de Deus. Este foi o melhor modelo. Quem é o seu Moisés? Quem é o seu Josué? Somos um dos elos que formam a corrente da obra de Deus neste mundo. Você moldou sua vida de acordo com o exemplo de outras pessoas e existe alguém que toma sua existência como modelo. Quanto Deus é importante para aqueles que você tem como exemplo? Aqueles que observam percebem a presença de Deus em todas as áreas de sua vida? Peça ao Senhor que coloque um Moisés em seu caminho. Peça que Ele faça de você um bom Josué. A história de Josué também é mencionada em Êxodo, capítulo 17, versículos 9 a 14, capítulo 24, versículo 13, capítulo 32, versículo 17, capítulo 33, versículo 11. Também é mencionado em Números, capítulo 11, versículo 28, capítulo 26 e versículo 65, também em Números, capítulo 34, versículo 17, Juízes, capítulo 2, versículos 6 a 9, e 1 Reis, capítulo 16 e o versículo 34. Você conheceu no dia de hoje o personagem da Bíblia, Josué. Aqui é Márcio Batista e até o nosso próximo encontro.

0: 1:38.
1: Olá, mais uma vez estamos aqui trazendo a você personagens da Bíblia. E hoje você vai conhecer Gideão. A maioria de nós quer conhecer o plano de Deus para a nossa vida, mas nem sempre nos interessamos como fazê-lo. Uma confusão comum é a ideia de que a direção do Senhor para a nossa existência virá de forma inesperada e que ela nada tem a ver com o que realizamos no momento. Mas se apenas olharmos ao nosso redor em busca da próxima designação de Deus, corremos o risco de arruinar qualquer trabalho que fazemos naquele instante. Felizmente, a Bíblia aponta para um tipo de direção que não coloca em risco os nossos projetos atuais. Segundo as descrições bíblicas de como o Senhor guiou muitas pessoas, podemos ver que seu chamado acontece enquanto estamos mergulhados no desafio do momento. Um bom exemplo desse tipo de orientação pode ser observado na vida de Gideão. Gideão possuía uma visão limitada, mas era comprometido com ela. Seu desafio era conseguir alimento para sua família, apesar dos hostis invasores, tornarem quase impossível o crescimento, a colheita e a preparação da comida. Ele era cheio de recursos, colocou uma prensa no lagar para dobrar sua capacidade de produção e transformou-a em uma eira subterrânea. Com a falta do vento, a palha não se espalhava, mas pelo menos o trigo estava escondido dos midianitas. Gideão trabalhava nesta eira quando Deus enviou-lhe um mensageiro com um desafio. Ele ficou surpreso com a ordem divina. Não queria se precipitar em uma tarefa para a qual não estava preparado. O anjo teria que dar 3 provas para convencê-lo. Primeiro, seus sentimentos de responsabilidade pelo bem-estar de sua família. Segundo, suas dívidas sobre o chamado em si. E terceiro, seus sentimentos de inadequação para o trabalho. Uma vez convencido, Gideão obedeceu com entusiasmo, recursos e agilidade. Gideão dedicou as características de sua personalidade a Deus, com quem agora estava familiarizado. Ele teve seus momentos de falha e fraqueza, mas ainda era o servo do Senhor. Se você concorda com as fraquezas de Gideão, pode da mesma forma ver-se disposto a servi-lo? Lembre-se de que ele obedeceu a Deus ao voltar sua atenção para a tarefa daquele momento. Assim, concentre-se em crer que o Senhor o preparará para o amanhã, quando ele chegar. A história de Gideão pode ser encontrada em Juízes capítulo 6 até o 8. Ele também é mencionado em Hebreus 11 e o versículo 32. Você conheceu no dia de hoje o personagem da Bíblia, Gideão. Aqui é Márcio Batista e até o nosso próximo encontro.

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Olá, mais uma vez estamos aqui trazendo até você personagens da Bíblia. E hoje você vai conhecer o personagem Sansão. É triste alguém ser lembrado por algo de errado que porventura fez na vida. Sansão possuía um grande potencial. Muitas pessoas iniciaram suas vidas com características semelhantes às dele. Nascido como resultado da promessa do Senhor para os israelitas, Manoá e sua esposa, Sansão faria uma grande obra para Deus. Salvaria Israel dos filisteus. Para ajudá-lo a realizar aquela determinação divina, ele recebeu uma enorme força física. Por ter desperdiçado suas energias em enigmas, envolvido-se em brigas e abandonado completamente seu nazireado para satisfazer a mulher a quem amava, ficamos inclinados a vê-lo como um fracasso. Lembramos dele como o juiz em Israel que passou seus últimos dias moendo grãos em uma prisão inimiga e dizemos: que desperdício de potencial. Sim, Sansão desperdiçou sua vida. Poderia ter fortalecido a sua nação, poderia ter retornado ao seu povo para a adoração a Deus. Poderia ter acabado com os filisteus, porém, apesar de não fazer qualquer uma dessas coisas, ainda realizou o propósito anunciado pelo anjo que visitou seus pais antes de seu nascimento. Com este ato final, Sansão começou a resgatar Israel dos filisteus. Curiosamente, o Novo Testamento não menciona os erros de Sansão e suas heróicas proezas de força. Em Hebreus 11, versículos 32 e 33, ele é apenas listado entre os que subjugaram reinos, praticaram a justiça e obtiveram promessas, e também receberam ajuda sobrenatural. Finalmente, reconheceu que dependia de Deus para ser vitorioso. Quando morreu, o Senhor transformou suas falhas e derrotas em vitória. Sua história ensina-nos que nunca é muito tarde para recomeçarmos. Não importa quão terrível possa ter sido nossa falha no passado, hoje não é muito tarde para colocarmos nossa completa confiança em Deus. A história de Sansão é encontrada em Juízes, capítulos 13 até o 16. Ele é mencionado em Hebreus, capítulo 11 e o versículo 32. No dia de hoje, você conheceu o personagem da Bíblia, Sansão. Aqui é Márcio Batista e até o nosso próximo encontro. Personagens da Bíblia. Um abraço.

Isaías 41:20 vai dizer que a mão do Senhor fez isso. Poderia ser em outro lugar. Aqui é o começo da minha história. Rio de Janeiro, Brasil.

Olá, mais uma vez estamos aqui com personagens da Bíblia e hoje vamos conhecer Samuel. Costumamos perguntar sobre a infância dos grandes personagens bíblicos. Poucas são as informações sobre os primeiros anos da maior parte das pessoas mencionadas na Bíblia. Samuel é uma deliciosa exceção. Ele foi resultado da resposta de Deus à fervente oração de Ana por um filho. De fato, o nome Samuel vem da expressão hebraica ouvido de Deus. O Senhor o preparou desde a infância. Como Moisés, ele foi chamado para desempenhar diversos papéis: juiz, sacerdote, profeta, conselheiro e homem de Deus em um momento decisivo na história de Israel. O Senhor usou Samuel porque ele tinha um objetivo: ser servo de Deus. Samuel mostrou que aqueles que são fiéis a Deus, nas pequenas coisas, serão confiadas grandes responsabilidades. Samuel cresceu como um ajudante do sumo sacerdote Eli no tabernáculo, até o Senhor dirigi-lo para outros maiores compromissos. Deus pôde usá-lo porque Samuel era verdadeiramente dedicado a Deus. Samuel progrediu porque dava ouvidos às orientações de Deus. Com frequência pedimos que o Senhor controle, por exemplo, nossa vida, sem nos fazer desistir dos nossos objetivos. Pedimos que Deus nos ajude a chegar onde queremos ir. E o primeiro passo para corrigir essa tendência é colocarmos tanto o controle como o destino de nossas vidas nas mãos de Deus. O segundo é fazermos o que já sabemos que o Senhor exige de nós. E o terceiro é darmos ouvidos às orientações contidas em Sua palavra, a Bíblia Sagrada, que é o mapa de Deus para a nossa vida. Existem duas lições que podemos aprender através da vida de Samuel. A primeira, o significado das realizações do povo está diretamente relacionado à sua relação com Deus. E a segunda lição é: o tipo de pessoa que somos é mais importante do que qualquer coisa que possamos realizar. A história de Samuel encontra-se em 1 Samuel capítulo 1 até o capítulo 28. Ele é também mencionado em Salmos 99, o verso 6, Jeremias 15 e o verso 1, Atos 3 e o versículo 24, como também em Atos capítulo 13 e o versículo 20. E Samuel também você pode saber um pouquinho dele em Hebreus capítulo 11 e o versículo 32. Hoje conhecemos em personagens da Bíblia o personagem Samuel. Aqui é Márcio Batista e até o nosso próximo encontro. Um abraço.

0: Jorge, essa música eu escrevi para quem quiser saber o endereço de Deus. Porque às vezes o desespero é tão profundo que você precisa falar com Deus pessoalmente. É vontade de chegar a Deus, qual que é a rua que o senhor tá? Fala a rua e o número que eu vou para aí.
1: Vou correndo.
0: Vamos correndo. Vamos junto para lá?
2: Bora, bora.

Mais uma vez estamos aqui com personagens da Bíblia. E hoje você vai conhecer Salomão. A sabedoria torna-se efetiva quando é colocada em ação. Cedo em sua vida, Salomão teve a consciência de reconhecer a necessidade de ser sábio. Mas quando ele pediu sabedoria para governar o seu reino, já praticara um hábito que tornaria seu conhecimento ineficaz para a sua vida. Fizera um pacto com o Egito mediante o casamento com a filha de Faraó. Esta foi a primeira de centenas de esposas obtidas por razões políticas. Por isso, Salomão não foi só contra as últimas palavras de seu pai, mas também contra as ordens de Deus. Sua ação nos lembra como é fácil saber o que é certo e, contudo, não fazê-lo. Está claro que o dom de sabedoria de Deus para Salomão não significava que ele não poderia cometer erros. Como rei do povo escolhido, teve grandes possibilidades de fazer muitas coisas, mas com essas condições vieram grandes responsabilidades. Infelizmente, tendeu a procurar as possibilidades, mas negligenciou as responsabilidades. Enquanto se tornava famoso como construtor do templo e do palácio, tornou-se infame como um líder que tributou e sobrecarregou excessivamente o seu povo. Visitantes de terras distantes vieram para admirar este rei sábio, enquanto seu próprio povo afastava-se gradualmente dele. Pouco é mencionado na Bíblia sobre a última década do reinado de Salomão. Eclesiastes provavelmente registra suas últimas reflexões sobre a vida. Neste livro, encontramos um homem provando, através de uma amarga experiência, que encontrar significado na vida longe de Deus é uma busca inútil. A segurança e a satisfação somente são encontradas em uma estreita comunhão com Deus. A satisfação que encontramos nas oportunidades e nos sucessos desta vida é temporária. Quanto mais esperamos que os nossos sucessos sejam permanentes, mais depressa eles se vão. Não deixe de equilibrar a sua procura por possibilidades na vida com um cumprimento confiável de suas responsabilidades. O que aprendemos através da vida de Salomão? Uma liderança eficaz pode ser invalidada por uma vida pessoal ineficaz. Salomão falhou em obedecer a Deus, mas não aprendeu a lição do arrependimento até o final de sua vida. Saber quais ações são exigidas de nós significará pouco, caso não tenhamos vontade de realizá-las. A história de Salomão encontra-se em 2 Samuel, capítulo 12, versículo 24, até 1 Reis, capítulo 11 e versículo 43. Seu nome também é mencionado em 1 Crônicas, capítulo 28 e capítulo 29, 2 Crônicas, capítulo 1 até o capítulo 10, Neemias, capítulo 13 e versículo 26, também no Salmo 72 e, no Novo Testamento, Mateus capítulo 6, versículo 29 e capítulo 12 e versículo 42. Hoje você conheceu o personagem da Bíblia, Salomão. Este segmento tem o seu bojo na Bíblia de Estudo de Aplicação Pessoal da CPAD. Aqui é Márcio Batista e até o nosso próximo encontro, Personagens da Bíblia. Um abraço!

Jesus diz: ide por todo mundo e pregai o evangelho a toda criatura.

Mais uma vez estamos aqui com personagens da Bíblia e hoje você vai conhecer Noé. A história da vida de Noé envolve não uma, mas duas trágicas inundações. O mundo, nos dias de Noé, estava inundado pelo mal. O número dos que se lembravam do Deus da criação, perfeição e amor estava reduzido a um. Noé era o único que restara dentre o povo de Deus. A resposta de Deus a esta situação crítica foram 120 longos anos de última chance, durante os quais Noé construiu um enorme barco em terra seca para estabelecer um tempo. Para Noé, a obediência significava um compromisso com um projeto em longo prazo. Muitos de nós enfrentamos problemas ao realizar projetos, sejam estes dirigidos ou não por Deus. É interessante que a duração da obediência de Noé neste projeto tenha sido maior que o período de vida das pessoas hoje. O único projeto em longo prazo comparável a este é a nossa própria vida. Aqui talvez esteja o grande desafio que a vida de Noé nos oferece: viver, na aceitação da graça de Deus, uma vida inteira de obediência

26 e 27, como também em Hebreus, capítulo 11, versículo 7, 1 Pedro, capítulo 3, versículo 20 e 2 Pedro, capítulo 2 e versículo 5. Você conheceu no dia de hoje, em personagens da Bíblia, Noé. Aqui é Márcio Batista e até o nosso próximo encontro.

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Muito bem, mais uma vez estamos aqui com personagens da Bíblia e você vai conhecer Abraão. Todos sabemos que existem consequências para as ações que praticamos. O que fazemos pode desencadear uma série de acontecimentos que talvez perdurem até muito tempo após a nossa morte. Infelizmente, quando tomamos uma decisão, a maioria de nós pensa somente nas consequências imediatas. Este engano é cometido com frequência pelo fato de termos um período de vida relativamente curto. Abraão teve uma escolha a fazer. Sua decisão consistia em partir com a família e os pertences para terras desconhecidas ou permanecer exatamente onde estava. Ele precisava decidir entre a segurança do que possuía e a incerteza de viajar sob a direção de Deus. Tudo com que ele contava para prosseguir era a promessa de que Deus iria guiá-lo e abençoá-lo. Abraão dificilmente poderia imaginar quanto o futuro dependia de sua decisão, mas sua obediência afetou a história do mundo inteiro. A resolução firme de obedecer e seguir a Deus resultou no desenvolvimento da nação que seria usada por Deus ao visitar Ele próprio a terra. Quando Jesus Cristo veio ao mundo, a promessa de Deus foi cumprida. Através de Abraão, o mundo inteiro foi abençoado. Você provavelmente não sabe os efeitos em longo prazo da maioria das decisões que faz. Mas o fato de que haverá consequências no futuro não deveria fazer o pensar com cuidado e buscar a direção de Deus nas escolhas de hoje? A história de Abraão pode ser encontrada em Gênesis, capítulos 11 a 25. Ele também é mencionado em Êxodo, capítulo 2, versículo 24, Mateus, capítulo 1, versículo 1, Lucas, capítulo 3, versículo 34, Atos, capítulo 7, versículos 2 a 8, Romanos, capítulo 4, Gálatas, capítulo 3 e Hebreus, capítulo 2, 6, 7 e 11. No programa de hoje, você conheceu personagem da Bíblia, Abraão. Aqui é Márcio Batista e até o nosso próximo encontro.

Olá, mais uma vez estamos aqui trazendo a você personagens da Bíblia e hoje você vai conhecer José. Como filho mais novo, José era autoconfiante em excesso. Sua autoconfiança, aumentada pelo fato de ser o filho predileto de Jacó e conhecer o desejo de Deus para sua vida, era insuportável para seus 10 irmãos mais velhos, que por fim conspiraram contra ele. Mas esta autoconfiança, moldada pela dor e aliada a um conhecimento pessoal com Deus, permitiu que José sobrevivesse e prosperasse onde a maioria teria falhado. Ele acrescentou sabedoria à sua confiança e ganhou o coração de todos que o cercaram. Potifar, o capitão da guarda do palácio, os outros prisioneiros, o rei e, após muitos anos, também seus 10 irmãos. Talvez você possa achar-se em uma ou mais das provas que José enfrentou. Foi traído e abandonado pela família, exposto à tentação sexual e punido por fazer a coisa certa. Suportou um longo período de encarceramento e foi esquecido por aqueles a quem ajudou. Ao ler a história de José, note o que ele fez em cada situação. Sua atitude positiva transformou todo contratempo em avanço. Ele não passava muito tempo tentando saber os motivos. Sua atitude era: o que devo fazer agora? Os que conheceram José logo perceberam que Deus estava com ele em qualquer coisa que fizesse, ou onde quer que fosse. Quando você estiver enfrentando um contratempo, o primeiro passo para uma atitude semelhante à de José é reconhecer que Deus está com você. Não há nada como a presença dele para derramar nova luz sobre a situação escura. A história de José pode ser encontrada em Gênesis capítulo 30 até o 50. Ele é também mencionado em Hebreus 11 e o versículo 22. Você conheceu no dia de hoje o personagem da Bíblia, José. Aqui é Márcio Batista e até o nosso próximo encontro. Personagens da Bíblia.

Olá, mais uma vez estamos aqui trazendo a você personagens da Bíblia e hoje você vai conhecer o personagem Moisés. Algumas pessoas não conseguem ficar longe de problemas. Quando os conflitos acontecem, elas simplesmente estão por perto e a reação é sua atitude favorita. Assim era Moisés. Parecia ter sido feito para tentar consertar o que estava errado. Ao longo de sua vida, revelou o melhor de si e também o pior, reagindo aos conflitos que o cercavam. Mesmo a experiência da sarça ardente foi uma ilustração do seu caráter. Ao ver o fogo e notar que o arbusto não se consumia, teve de investigar. Estivesse entrando em uma briga para defender um escravo hebreu, ou tentando arbitrar entre dois parentes, ao ver um conflito, reagia. Ao longo dos anos, porém, algo surpreendente ocorreu no caráter do Moisés. Ele continuou a reagir, mas aprendeu a fazê-lo da maneira correta. A complexa responsabilidade diária de guiar 2 milhões de pessoas no deserto era um desafio mais do que suficiente para ganhar habilidade em reagir. Durante a maior parte do tempo, serviu como um para-choque entre Deus e o povo. Ora, respondendo à ira de Deus pela teimosia e esquecimento dos israelitas, ora, reagindo às contendas e queixas das pessoas. E ainda teve de enfrentar os ataques injustificáveis de seu caráter. A liderança frequentemente envolve reação. Se quisermos reagir de modo coerente com a vontade de Deus, precisamos desenvolver hábitos de obediência. A obediência consistente a Deus é bem mais desenvolvida em tempos de pouco estresse. Fazendo assim, quando estivermos sob pressão, nossa reação natural será obedecer a Deus. Em nossos dias, de baixos padrões morais, achamos quase impossível acreditar que Deus castigaria Moisés por tê-lo desobedecido uma vez. Entretanto, o que não percebemos é que Deus não o rejeitou. Moisés simplesmente desqualificou-se para entrar na Terra Prometida. A grandeza pessoal não torna uma pessoa imune ao erro e suas consequências. Em Moisés vemos uma personalidade excelente formada por Deus. Mas não devemos entender errado o que Deus fez. Ele não mudou o que ou quem era Moisés. Tampouco lhe deu novas habilidades e virtudes. Em vez disso, Deus foi trabalhando as próprias características de seu servo até que elas se ajustassem ao seu propósito. Isto faz alguma diferença no modo como você entende o propósito de Deus para a sua vida? Ele está tentando realçar o que criou no princípio e deseja usá-lo para o seu propósito. Quando conversar com Deus, não pergunte em que eu deveria mudar, mas como devo usar as minhas habilidades para fazer a sua vontade? A história de Moisés pode ser encontrada nos livros de Êxodo a Deuteronômio. Ele também é mencionado em Atos, capítulo 7, versículos 20 a 44, Hebreus 11, versículos 23 a 29. Você conheceu no dia de hoje o personagem da Bíblia, Moisés. Aqui é Márcio Batista e até o nosso próximo encontro. Um abraço.

Olá, mais uma vez estamos aqui trazendo a você personagens da Bíblia. E hoje você vai conhecer Josué. Um dos maiores desafios enfrentados pelos líderes é a própria substituição, mediante o treinamento de outras pessoas para se tornarem competentes. Muitas notáveis realizações são iniciadas por pessoas com grande habilidade, cuja vida ou carreira chegou ao fim antes de sua visão tornar-se realidade. A conclusão do sonho, então, se torna a responsabilidade do sucessor dessa pessoa. A morte é o final definitivo para a liderança. Um dos melhores testes para a liderança é a nossa disposição e habilidade para treinarmos outras pessoas com o propósito de nos substituir. Moisés tomou uma excelente decisão ao escolher Josué como seu assistente. Esta escolha foi mais tarde confirmada pelo próprio Deus, quando instruiu Moisés a escolher seu servo como seu sucessor, conforme Números capítulo 27, versículos 15 a 23. Josué desempenhara um papel de suma importância durante a caminhada pelo deserto. Apresentado como marechal de campo do exército de Israel, ele foi a única pessoa autorizada a acompanhar Moisés parte do caminho montanha acima, quando o grande legislador recebeu a lei. Josué e Caleb foram os únicos dentre os 12 espias a voltar com um relatório encorajador após serem enviados à terra prometida pela primeira vez. Outras referências mostram-no como um servo fiel de Moisés. Por isso, experimentou em primeira mão o que significa guiar o povo de Deus. Este foi o melhor modelo. Quem é o seu Moisés? Quem é o seu Josué? Somos um dos elos que formam a corrente da obra de Deus neste mundo. Você moldou sua vida de acordo com o exemplo de outras pessoas e existe alguém que toma sua existência como modelo. Quanto Deus é importante para aqueles que você tem como exemplo? Aqueles que observam, percebem a presença de Deus em todas as áreas de sua vida? Peça ao Senhor que coloque um Moisés em seu caminho. Peça que Ele faça de você um bom Josué. A história de Josué também é mencionada em Êxodo, capítulo 17, versículos 9 a 14, capítulo 24, versículo 13, capítulo 32, versículo 17, capítulo 33, versículo 11. Também é mencionado em Números, capítulo 11, versículo 28, capítulo 26 e versículo 65, também em Números, capítulo 34, versículo 17, Juízes, capítulo 2, versículos 6 a 9, e 1 Reis, capítulo 16 e o versículo 34. Você conheceu no dia de hoje o personagem da Bíblia, Josué. Aqui é Márcio Batista e até o nosso próximo encontro.

0: 9 horas e 5 minutos.
1: Olá, mais uma vez estamos aqui trazendo a você personagens da Bíblia. E hoje você vai conhecer Gideão. A maioria de nós quer conhecer o plano de Deus para a nossa vida, mas nem sempre nos interessamos como fazê-lo. Uma confusão comum é a ideia de que a direção do Senhor para a nossa existência virá de forma inesperada e que ela nada tem a ver com o que realizamos no momento. Mas, se apenas olharmos ao nosso redor em busca da próxima designação de Deus, corremos o risco de arruinar qualquer trabalho que fazemos naquele instante. Felizmente, a Bíblia aponta para um tipo de direção que não coloca em risco os nossos projetos atuais. Segundo as descrições bíblicas de como o Senhor guiou muitas pessoas, podemos ver que seu chamado acontece enquanto estamos mergulhados no desafio do momento. Um bom exemplo desse tipo de orientação pode ser observado na vida de Gideão. Gideão possuía uma visão limitada, mas era comprometido com ela. Seu desafio era conseguir alimento para sua família, apesar dos hostis invasores, tornarem quase impossível o crescimento, a colheita e a preparação da comida. Ele era cheio de recursos, colocou uma prensa no lagar para dobrar sua capacidade de produção e transformou-a em uma eira subterrânea. Com a falta do vento, a palha não se espalhava, mas pelo menos o trigo estava escondido dos midianitas. Gideão trabalhava nesta eira quando Deus enviou-lhe um mensageiro com um desafio. Ele ficou surpreso com a ordem divina. Não queria se precipitar em uma tarefa para a qual não estava preparado. O anjo teria que dar 3 provas para convencê-lo. Primeiro, seus sentimentos de responsabilidade pelo bem-estar de sua família. Segundo, suas dívidas sobre o chamado em si. E terceiro, seus sentimentos de inadequação para o trabalho. Uma vez convencido, Gideão obedeceu com entusiasmo, recursos e agilidade. Gideão dedicou as características de sua personalidade a Deus, com quem agora estava familiarizado. Ele teve seus momentos de falha e fraqueza, mas ainda era o servo do Senhor. Se você concorda com as fraquezas de Gideão, pode da mesma forma ver-se disposto a servi-lo? Lembre-se de que ele obedeceu a Deus ao voltar sua atenção para a tarefa daquele momento. Assim, concentre-se em crer que o Senhor o preparará para o amanhã, quando ele chegar. A história de Gideão pode ser encontrada em Juízes capítulo 6 até o 8. Ele também é mencionado em Hebreus 11 e o versículo 32. Você conheceu no dia de hoje o personagem da Bíblia, Gideão. Aqui é Márcio Batista e até o nosso próximo encontro.

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Olá, mais uma vez estamos aqui trazendo até você personagens da Bíblia. E hoje você vai conhecer o personagem Sansão. É triste alguém ser lembrado por algo de errado que porventura fez na vida. Sansão possuía um grande potencial. Muitas pessoas iniciaram suas vidas com características semelhantes às dele. Nascido como resultado da promessa do Senhor para os israelitas, Manoá e sua esposa, Sansão faria uma grande obra para Deus. Salvaria Israel dos filisteus. Para ajudá-lo a realizar aquela determinação divina, ele recebeu uma enorme força física. Por ter desperdiçado suas energias em enigmas, envolvido-se em brigas e abandonado completamente seu nazireado para satisfazer a mulher a quem amava, ficamos inclinados a vê-lo como um fracasso. Lembramos dele como o juiz em Israel que passou seus últimos dias moendo grãos em uma prisão inimiga e dizemos: que desperdício de potencial. Sim, Sansão desperdiçou sua vida. Poderia ter fortalecido a sua nação, poderia ter retornado ao seu povo para a adoração a Deus. Poderia ter acabado com os filisteus. Porém, apesar de não fazer qualquer uma dessas coisas, ainda realizou o propósito anunciado pelo anjo que visitou seus pais antes de seu nascimento. Com este ato final, Sansão começou a resgatar Israel dos filisteus. Curiosamente, o Novo Testamento não menciona os erros de Sansão e suas heróicas proezas de força. Em Hebreus 11, versículos 32 e 33, ele é apenas listado entre os que subjugaram reinos, praticaram a justiça e obtiveram promessas. E também receberam ajuda sobrenatural. Finalmente, reconheceu que dependia de Deus para ser vitorioso. Quando morreu, o Senhor transformou suas falhas e derrotas em vitória. Sua história ensina-nos que nunca é muito tarde para recomeçarmos. Não importa quão terrível possa ter sido nossa falha no passado, hoje não é muito tarde para colocarmos nossa completa confiança em Deus. A história de Sansão é encontrada em Juízes, capítulos 13 até o 16. Ele é mencionado em Hebreus, capítulo 11 e o versículo 32. No dia de hoje, você conheceu o personagem da Bíblia, Sansão. Aqui é Márcio Batista e até o nosso próximo encontro. Personagens da Bíblia. Um abraço.

Isaías 41, 20 vai dizer que a mão do Senhor fez isso. Poderia ser em outro lugar. Aqui é o começo da minha história. Rio de Janeiro, Brasil.

Olá, mais uma vez estamos aqui com personagens da Bíblia e hoje vamos conhecer Samuel. Costumamos perguntar sobre a infância dos grandes personagens bíblicos. Poucas são as informações sobre os primeiros anos da maior parte das pessoas mencionadas na Bíblia. Samuel é uma deliciosa exceção. Ele foi resultado da resposta de Deus à fervente oração de Ana por um filho. De fato, o nome Samuel vem da expressão hebraica ouvido de Deus. O Senhor o preparou desde a infância. Como Moisés, ele foi chamado para desempenhar diversos papéis: juiz, sacerdote, profeta, conselheiro e homem de Deus em um momento decisivo na história de Israel. O Senhor usou Samuel porque ele tinha um objetivo: ser servo de Deus. Samuel mostrou que aqueles que são fiéis a Deus, nas pequenas coisas, serão confiadas grandes responsabilidades. Samuel cresceu como um ajudante do sumo sacerdote Eli no tabernáculo, até o Senhor dirigi-lo para outros maiores compromissos. Deus pôde usá-lo porque Samuel era verdadeiramente dedicado a Deus. Samuel progrediu porque dava ouvidos às orientações de Deus. Com frequência pedimos que o Senhor controle, por exemplo, nossa vida, sem nos fazer desistir dos nossos objetivos. Pedimos que Deus nos ajude a chegar onde queremos ir. E o primeiro passo para corrigir essa tendência é colocarmos tanto o controle como o destino de nossas vidas nas mãos de Deus. O segundo é fazermos o que já sabemos que o Senhor exige de nós. E o terceiro é darmos ouvidos às orientações contidas em Sua palavra, a Bíblia Sagrada, que é o mapa de Deus para a nossa vida. Existem duas lições que podemos aprender através da vida de Samuel. A primeira, o significado das realizações do povo está diretamente relacionado à sua relação com Deus. E a segunda lição é: o tipo de pessoa que somos é mais importante do que qualquer coisa que possamos realizar. A história de Samuel encontra-se em 1 Samuel capítulo 1 até o capítulo 28. Ele é também mencionado em Salmos 99, o verso 6, Jeremias 15 e o verso 1, Atos 3 e o versículo 24, como também em Atos capítulo 13 e o versículo 20. E Samuel também você pode saber um pouquinho dele em Hebreus capítulo 11 e o versículo 32. Hoje conhecemos em personagens da Bíblia o personagem Samuel. Aqui é Márcio Batista e até o nosso próximo encontro. Um abraço.

0: Jorge, essa música eu escrevi para quem quiser saber o endereço de Deus. Porque às vezes o desespero é tão profundo que você precisa falar com Deus pessoalmente. É vontade de chegar a Deus, qual que é a rua que o senhor tá? Fala a rua e o número que eu vou para aí.
1: Vou correndo.
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2: Bora, bora.

Mais uma vez estamos aqui com personagens da Bíblia. E hoje você vai conhecer Salomão. A sabedoria torna-se efetiva quando é colocada em ação. Cedo em sua vida, Salomão teve a consciência de reconhecer a necessidade de ser sábio. Mas quando ele pediu sabedoria para governar o seu reino, já praticara um hábito que tornaria seu conhecimento ineficaz para a sua vida. Fizera um pacto com o Egito mediante o casamento com a filha de Faraó. Esta foi a primeira de centenas de esposas obtidas por razões políticas. Por isso, Salomão não foi só contra as últimas palavras de seu pai, mas também contra as ordens de Deus. Sua ação nos lembra como é fácil saber o que é certo e, contudo, não fazê-lo. Está claro que o dom de sabedoria de Deus para Salomão não significava que ele não poderia cometer erros. Como rei do povo escolhido, teve grandes possibilidades de fazer muitas coisas. Mas com essas condições vieram grandes responsabilidades. Infelizmente, tendeu a procurar as possibilidades, mas negligenciou as responsabilidades. Enquanto se tornava famoso como construtor do templo e do palácio, tornou-se infame como um líder que tributou e sobrecarregou excessivamente o seu povo. Visitantes de terras distantes vieram para admirar este rei sábio, enquanto seu próprio povo afastava-se gradualmente dele. Pouco é mencionado na Bíblia sobre a última década do reinado de Salomão. Eclesiastes provavelmente registra suas últimas reflexões sobre a vida. Neste livro, encontramos um homem provando, através de uma amarga experiência, que encontrar significado na vida longe de Deus é uma busca inútil. A segurança e a satisfação somente são encontradas em uma estreita comunhão com Deus. A satisfação que encontramos nas oportunidades e nos sucessos desta vida é temporária. Quanto mais esperamos que os nossos sucessos sejam permanentes, mais depressa eles se vão. Não deixe de equilibrar a sua procura por possibilidades na vida com um cumprimento confiável de suas responsabilidades. O que aprendemos através da vida de Salomão? Uma liderança eficaz pode ser invalidada por uma vida pessoal ineficaz. Salomão falhou em obedecer a Deus, mas não aprendeu a lição do arrependimento até o final de sua vida. Saber quais ações são exigidas de nós significará pouco, caso não tenhamos vontade de realizá-las. A história de Salomão encontra-se em 2 Samuel, capítulo 12, versículo 24, até 1 Reis, capítulo 11 e versículo 43. Seu nome também é mencionado em 1 Crônicas, capítulo 28 e capítulo 29, 2 Crônicas, capítulo 1 até o capítulo 10, Neemias, capítulo 13 e versículo 26. Também no Salmo 72 e no Novo Testamento, Mateus capítulo 6, versículo 29 e capítulo 12 e versículo 42. Hoje você conheceu o personagem da Bíblia, Salomão. Este segmento tem o seu bojo na Bíblia de Estudo de Aplicação Pessoal da CPAD. Aqui é Márcio Batista e até o nosso próximo encontro, Personagens da Bíblia. Um abraço!

Jesus diz: ide por todo mundo e pregai o evangelho a toda criatura.

Mais uma vez estamos aqui com personagens da Bíblia e hoje você vai conhecer Noé. A história da vida de Noé envolve não uma, mas duas trágicas inundações. O mundo, nos dias de Noé, estava inundado pelo mal. O número dos que se lembravam do Deus da criação, perfeição e amor estava reduzido a um. Noé era o único que restara dentre o povo de Deus. A resposta de Deus a esta situação crítica foram 120 longos anos de última chance, durante os quais Noé construiu um enorme barco em terra seca para estabelecer um tempo. Para Noé, a obediência significava um compromisso com um projeto em longo prazo. Muitos de nós enfrentamos problemas ao realizar projetos, sejam estes dirigidos ou não por Deus. É interessante que a duração da obediência de Noé neste projeto tenha sido maior que o período de vida das pessoas hoje. O único projeto em longo prazo comparável a este é a nossa própria vida. Aqui talvez esteja o grande desafio que a vida de Noé nos oferece: viver, na aceitação da graça de Deus, uma vida inteira de obediência e gratidão. A história de Noé pode ser encontrada em Gênesis capítulo 5, versículo 28, até o capítulo 10 e versículo 32. Ele também é mencionado em 1 Crônicas, capítulo 1, versículos 3 e 4, Isaías capítulo 54, versículo 9, Ezequiel capítulo 14, versículos 14 e 20, Mateus capítulo 24, versículos 37 e 38, Lucas capítulo 3, versículo 36, capítulo 17 e versículos 26 e 27, como também em Hebreus capítulo 11, versículo 7, 1 Pedro capítulo 3, versículo 20 e 2 Pedro capítulo 2 e versículo 5. Você conheceu no dia de hoje, em personagens da Bíblia, Noé. Aqui é Márcio Batista e até o nosso próximo encontro.

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Muito bem, mais uma vez estamos aqui com personagens da Bíblia e você vai conhecer Abraão. Todos sabemos que existem consequências para as ações que praticamos. O que fazemos pode desencadear uma série de acontecimentos que talvez perdurem até muito tempo após a nossa morte. Infelizmente, quando tomamos uma decisão, a maioria de nós pensa somente nas consequências imediatas. Este engano é cometido com frequência pelo fato de termos um período de vida relativamente curto. Abraão teve uma escolha a fazer. Sua decisão consistia em partir com a família e os pertences para terras desconhecidas ou permanecer exatamente onde estava. Ele precisava decidir entre a segurança do que possuía e a incerteza de viajar sob a direção de Deus. Tudo com que ele contava para prosseguir era a promessa de que Deus iria guiá-lo e abençoá-lo. Abraão dificilmente poderia imaginar quanto o futuro dependia de sua decisão, mas sua obediência afetou a história do mundo inteiro. A resolução firme de obedecer e seguir a Deus resultou no desenvolvimento da nação que seria usada por Deus ao visitar Ele próprio a terra. Quando Jesus Cristo veio ao mundo, a promessa de Deus foi cumprida. Através de Abraão, o mundo inteiro foi abençoado. Você provavelmente não sabe os efeitos em longo prazo da maioria das decisões que faz. Mas o fato de que haverá consequências no futuro não deveria fazê-lo pensar com cuidado e buscar a direção de Deus nas escolhas de hoje? A história de Abraão pode ser encontrada em Gênesis, capítulos 11 a 25. Ele também é mencionado em Êxodo, capítulo 2, versículo 24, Mateus, capítulo 1, versículo 1, Lucas, capítulo 3, versículo 34, Atos, capítulo 7, versículos 2 a 8, Romanos, capítulo 4, Gálatas, capítulo 3 e Hebreus, capítulo 2, 6, 7 e 11. No programa de hoje, você conheceu personagem da Bíblia, Abraão. Aqui é Márcio Batista e até o nosso próximo encontro.

Olá, mais uma vez estamos aqui trazendo a você personagens da Bíblia e hoje você vai conhecer José. Como filho mais novo, José era autoconfiante em excesso. Sua autoconfiança, aumentada pelo fato de ser o filho predileto de Jacó e conhecer o desejo de Deus para sua vida, era insuportável para seus 10 irmãos mais velhos, que por fim conspiraram contra ele. Mas esta autoconfiança, moldada pela dor e aliada a um conhecimento pessoal com Deus, permitiu que José sobrevivesse e prosperasse onde a maioria teria falhado. Ele acrescentou sabedoria à sua confiança e ganhou o coração de todos que o cercaram. Potifar, o capitão da guarda do palácio, os outros prisioneiros, o rei e, após muitos anos, também seus 10 irmãos. Talvez você possa achar-se em uma ou mais das provas que José enfrentou. Foi traído e abandonado pela família, exposto à tentação sexual e punido por fazer a coisa certa. Suportou um longo período de encarceramento e foi esquecido por aqueles a quem ajudou. Ao ler a história de José, note o que ele fez em cada situação. Sua atitude positiva transformou todo o contratempo em avanço. Ele não passava muito tempo tentando saber os motivos. Sua atitude era: o que devo fazer agora? Os que conheceram José logo perceberam que Deus estava com ele em qualquer coisa que fizesse, ou onde quer que fosse. Quando você estiver enfrentando um contratempo, o primeiro passo para uma atitude semelhante à de José é reconhecer que Deus está com você. Não há nada como a presença dele para derramar nova luz sobre a situação escura. A história de José pode ser encontrada em Gênesis capítulo 30 até o 50. Ele é também mencionado em Hebreus 11 e o versículo 22. Você conheceu no dia de hoje o personagem da Bíblia, José. Aqui é Márcio Batista e até o nosso próximo encontro. Personagens da Bíblia.

Olá, mais uma vez estamos aqui trazendo a você personagens da Bíblia e hoje você vai conhecer o personagem Moisés. Algumas pessoas não conseguem ficar longe de problemas. Quando os conflitos acontecem, elas simplesmente estão por perto e a reação é sua atitude favorita. Assim era Moisés. Parecia ter sido feito para tentar consertar o que estava errado. Ao longo de sua vida, revelou o melhor de si e também o pior, reagindo aos conflitos que o cercavam. Mesmo a experiência da sarça ardente foi uma ilustração do seu caráter. Ao ver o fogo e notar que o arbusto não se consumia, teve de investigar. Estivesse entrando em uma briga para defender um escravo hebreu, ou tentando arbitrar entre dois parentes, ao ver um conflito, reagia. Ao longo dos anos, porém, algo surpreendente ocorreu no caráter do Moisés. Ele continuou a reagir, mas aprendeu a fazê-lo da maneira correta. A complexa responsabilidade diária de guiar 2 milhões de pessoas no deserto era um desafio mais do que suficiente para ganhar habilidade em reagir. Durante a maior parte do tempo, serviu como um para-choque entre Deus e o povo. Ora, respondendo à ira de Deus pela teimosia e esquecimento dos israelitas, ora reagindo às contendas e queixas das pessoas. E ainda teve de enfrentar os ataques injustificáveis de seu caráter. A liderança frequentemente envolve reação. Se quisermos reagir de modo coerente com a vontade de Deus, precisamos desenvolver hábitos de obediência. A obediência consistente a Deus é bem mais desenvolvida em tempos de pouco estresse. Fazendo assim, quando estivermos sob pressão, nossa reação natural será obedecer a Deus. Em nossos dias, de baixos padrões morais, achamos quase impossível acreditar que Deus castigaria Moisés por tê-lo desobedecido uma vez. Entretanto, o que não percebemos é que Deus não o rejeitou. Moisés simplesmente desqualificou-se para entrar na Terra Prometida. A grandeza pessoal não torna uma pessoa imune ao erro e suas consequências. Em Moisés vemos uma personalidade excelente formada por Deus. Mas não devemos entender errado o que Deus fez. Ele não mudou o que ou quem era Moisés. Tampouco lhe deu novas habilidades e virtudes. Em vez disso, Deus foi trabalhando as próprias características de seu servo até que elas se ajustassem ao seu propósito. Isto faz alguma diferença no modo como você entende o propósito de Deus para a sua vida? Ele está tentando realçar o que criou no princípio e deseja usá-lo para o seu propósito. Quando conversar com Deus, não pergunte em que eu deveria mudar, mas como devo usar as minhas habilidades para fazer a sua vontade? A história de Moisés pode ser encontrada nos livros de Êxodo a Deuteronômio. Ele também é mencionado em Atos, capítulo 7, versículos 20 a 44, Hebreus 11, versículos 23 a 29. Você conheceu no dia de hoje o personagem da Bíblia, Moisés. Aqui é Márcio Batista e até o nosso próximo encontro. Um abraço.

Olá, mais uma vez estamos aqui trazendo a você personagens da Bíblia. E hoje você vai conhecer Josué. Um dos maiores desafios enfrentados pelos líderes é a própria substituição, mediante o treinamento de outras pessoas para se tornarem competentes. Muitas notáveis realizações são iniciadas por pessoas com grande habilidade, cuja vida ou carreira chegou ao fim antes de sua visão tornar-se realidade. A conclusão do sonho, então, se torna a responsabilidade do sucessor dessa pessoa. A morte é o final definitivo para a liderança. Um dos melhores testes para a liderança é a nossa disposição e habilidade para treinarmos outras pessoas com o propósito de nos substituir. Moisés tomou uma excelente decisão ao escolher Josué como seu assistente. Esta escolha foi mais tarde confirmada pelo próprio Deus, quando instruiu Moisés a escolher seu servo como seu sucessor, conforme Números capítulo 27, versículos 15 a 23. Josué desempenhara um papel de suma importância durante a caminhada pelo deserto. Apresentado como marechal de campo do exército de Israel, ele foi a única pessoa autorizada a acompanhar Moisés parte do caminho montanha acima, quando o grande legislador recebeu a lei. Josué e Caleb foram os únicos dentre os 12 espias a voltar com um relatório encorajador após serem enviados à terra prometida pela primeira vez. Outras referências mostram-no como um servo fiel de Moisés. Por isso, experimentou em primeira mão o que significa guiar o povo de Deus. Este foi o melhor modelo. Quem é o seu Moisés? Quem é o seu Josué? Somos um dos elos que formam a corrente da obra de Deus neste mundo. Você moldou sua vida de acordo com o exemplo de outras pessoas e existe alguém que toma sua existência como modelo. Quanto Deus é importante para aqueles que você tem como exemplo? Aqueles que observam percebem a presença de Deus em todas as áreas de sua vida? Peça ao Senhor que coloque um Moisés em seu caminho. Peça que Ele faça de você um bom Josué. A história de Josué também é mencionada em Êxodo, capítulo 17, versículos 9 a 14, capítulo 24, versículo 13, capítulo 32, versículo 17, capítulo 33, versículo 11. Também é mencionado em Números, capítulo 11, versículo 28, capítulo 26 e versículo 65, também em Números, capítulo 34, versículo 17, Juízes, capítulo 2, versículos 6 a 9, e 1 Reis, capítulo 16 e o versículo 34. Você conheceu no dia de hoje o personagem da Bíblia, Josué. Aqui é Márcio Batista e até o nosso próximo encontro.

0: 16:32.
1: Olá, mais uma vez estamos aqui trazendo a você personagens da Bíblia e hoje você vai conhecer Gideão. A maioria de nós quer conhecer o plano de Deus para a nossa vida, mas nem sempre nos interessamos como fazê-lo. Uma confusão comum é a ideia de que a direção do Senhor para a nossa existência virá de forma inesperada e que ela nada tem a ver com o que realizamos no momento. Mas se apenas olharmos ao nosso redor em busca da próxima designação de Deus, corremos o risco de arruinar qualquer trabalho que fazemos naquele instante. Felizmente, a Bíblia aponta para um tipo de direção que não coloca em risco os nossos projetos atuais. Segundo as descrições bíblicas de como o Senhor guiou muitas pessoas, podemos ver que seu chamado acontece enquanto estamos mergulhados no desafio do momento. Um bom exemplo desse tipo de orientação pode ser observado na vida de Gideão. Gideão possuía uma visão limitada, mas era comprometido com ela. Seu desafio era conseguir alimento para sua família, apesar dos hostis invasores, tornar em quase impossível o crescimento, a colheita e a preparação da comida. Ele era cheio de recursos, colocou uma prensa no lagar para dobrar sua capacidade de produção e transformou-a em uma eira subterrânea. Com a falta do vento, a palha não se espalhava, mas pelo menos o trigo estava escondido dos midianitas. Gideão trabalhava nesta eira quando Deus enviou-lhe um mensageiro com um desafio. Ele ficou surpreso com a ordem divina. Não queria se precipitar em uma tarefa para a qual não estava preparado. O anjo teria que dar 3 provas para convencê-lo. Primeiro, seus sentimentos de responsabilidade pelo bem-estar de sua família. Segundo, suas dívidas sobre o chamado em si. E terceiro, seus sentimentos de inadequação para o trabalho. Uma vez convencido, Gideão obedeceu com entusiasmo, recursos e agilidade. Gideão dedicou as características de sua personalidade a Deus, com quem agora estava familiarizado. Ele teve seus momentos de falha e fraqueza, mas ainda era o servo do Senhor. Se você concorda com as fraquezas de Gideão, pode da mesma forma ver-se disposto a servi-lo? Lembre-se de que ele obedeceu a Deus ao voltar sua atenção para a tarefa daquele momento. Assim, concentre-se em crer que o Senhor o preparará para o amanhã, quando ele chegar. A história de Gideão pode ser encontrada em Juízes capítulo 6 até o 8. Ele também é mencionado em Hebreus 11 e o versículo 32. Você conheceu no dia de hoje o personagem da Bíblia, Gideão. Aqui é Márcio Batista e até o nosso próximo encontro.

Olá, mais uma vez estamos aqui trazendo até você personagens da Bíblia. E hoje você vai conhecer o personagem Sansão. É triste alguém ser lembrado por algo de errado que porventura fez na vida. Sansão possuía um grande potencial. Muitas pessoas iniciaram suas vidas com características semelhantes às dele. Nascido como resultado da promessa do Senhor para os israelitas, Manoá e sua esposa, Sansão faria uma grande obra para Deus. Salvaria Israel dos filisteus. Para ajudá-lo a realizar aquela determinação divina, ele recebeu uma enorme força física. Por ter desperdiçado suas energias em enigmas, envolvido-se em brigas e abandonado completamente seu nazireado para satisfazer a mulher a quem amava, ficamos inclinados a vê-lo como um fracasso. Lembramos dele como o juiz em Israel que passou seus últimos dias moendo grãos em uma prisão inimiga e dizemos: que desperdício de potencial. Sim, Sansão desperdiçou sua vida. Poderia ter fortalecido a sua nação, poderia ter retornado ao seu povo para a adoração a Deus. Poderia ter acabado com os filisteus. Porém, apesar de não fazer qualquer uma dessas coisas, ainda realizou o propósito anunciado pelo anjo que visitou seus pais antes de seu nascimento. Com este ato final, Sansão começou a resgatar Israel dos filisteus. Curiosamente, o Novo Testamento não menciona os erros de Sansão e suas heróicas proezas de força. Em Hebreus 11, versículos 32 e 33, ele é apenas listado entre os que subjugaram reinos, praticaram a justiça e obtiveram promessas, e também receberam ajuda sobrenatural. Finalmente, reconheceu que dependia de Deus para ser vitorioso. Quando morreu, o Senhor transformou suas falhas e derrotas em vitória. Sua história ensina-nos que nunca é muito tarde para recomeçarmos. Não importa quão terrível possa ter sido nossa falha no passado, hoje não é muito tarde para colocarmos nossa completa confiança em Deus. A história de Sansão é encontrada em Juízes, capítulos 13 até o 16. Ele é mencionado em Hebreus, capítulo 11 e o versículo 32. No dia de hoje, você conheceu o personagem da Bíblia, Sansão. Aqui é Márcio Batista e até o nosso próximo encontro. Personagens da Bíblia. Um abraço.

Olá, mais uma vez estamos aqui com personagens da Bíblia e hoje vamos conhecer Samuel. Costumamos perguntar sobre a infância dos grandes personagens bíblicos. Poucas são as informações sobre os primeiros anos da maior parte das pessoas mencionadas na Bíblia. Samuel é uma deliciosa exceção. Ele foi resultado da resposta de Deus à fervente oração de Ana por um filho. De fato, o nome Samuel vem da expressão hebraica ouvido de Deus. O Senhor o preparou desde a infância. Como Moisés, ele foi chamado para desempenhar diversos papéis: juiz, sacerdote, profeta, conselheiro e homem de Deus em um momento decisivo na história de Israel. O Senhor usou Samuel porque ele tinha um objetivo: ser servo de Deus. Samuel mostrou que aqueles que são fiéis a Deus, nas pequenas coisas, serão confiadas grandes responsabilidades. Samuel cresceu como um ajudante do sumo sacerdote Eli no tabernáculo, até o Senhor dirigi-lo para outros maiores compromissos. Deus pôde usá-lo porque Samuel era verdadeiramente dedicado a Deus. Samuel progrediu porque dava ouvidos às orientações de Deus. Com frequência pedimos que o Senhor controle, por exemplo, nossa vida, sem nos fazer desistir dos nossos objetivos. Pedimos que Deus nos ajude a chegar onde queremos ir. E o primeiro passo para corrigir essa tendência é colocarmos tanto o controle como o destino de nossas vidas nas mãos de Deus. O segundo é fazermos o que já sabemos que o Senhor exige de nós. E o terceiro é darmos ouvidos às orientações contidas em Sua palavra, a Bíblia Sagrada, que é o mapa de Deus para a nossa vida. Existem duas lições que podemos aprender através da vida de Samuel. A primeira, o significado das realizações do povo está diretamente relacionado à sua relação com Deus. E a segunda lição é: o tipo de pessoa que somos é mais importante do que qualquer coisa que possamos realizar. A história de Samuel encontra-se em 1 Samuel capítulo 1 até o capítulo 28. Ele é também mencionado em Salmos 99, o verso 6, Jeremias 15 e o verso 1, Atos 3 e o versículo 24, como também em Atos capítulo 13 e o versículo 20. E Samuel também você pode saber um pouquinho dele em Hebreus capítulo 11 e o versículo 32. Hoje conhecemos em personagens da Bíblia o personagem Samuel. Aqui é Márcio Batista e até o nosso próximo encontro. Um abraço.

0: Jorge, essa música eu escrevi para quem quiser saber o endereço de Deus. Porque às vezes o desespero é tão profundo que você precisa falar com Deus pessoalmente. É vontade de chegar a Deus, qual que é a rua que o senhor tá? Fala a rua e o número que eu vou para aí.
1: Vou correndo.
0: Vamos correndo. Vamos junto para lá?
2: Bora, bora.

Mais uma vez estamos aqui com personagens da Bíblia. E hoje você vai conhecer Salomão. A sabedoria torna-se efetiva quando é colocada em ação. Cedo em sua vida, Salomão teve a consciência de reconhecer a necessidade de ser sábio. Mas quando ele pediu sabedoria para governar o seu reino, já praticara um hábito que tornaria seu conhecimento ineficaz para a sua vida. Fizera um pacto com o Egito mediante o casamento com a filha de Faraó. Esta foi a primeira de centenas de esposas obtidas por razões políticas. Por isso, Salomão não foi só contra as últimas palavras de seu pai, mas também contra as ordens de Deus. Sua ação nos lembra como é fácil saber o que é certo e, contudo, não fazê-lo. Está claro que o dom de sabedoria de Deus para Salomão não significava que ele não poderia cometer erros. Como rei do povo escolhido, teve grandes possibilidades de fazer muitas coisas, mas com essas condições vieram grandes responsabilidades. Infelizmente, tendeu a procurar as possibilidades, mas negligenciou as responsabilidades. Enquanto se tornava famoso como construtor do templo e do palácio, tornou-se infame como um líder que tributou e sobrecarregou excessivamente o seu povo. Visitantes de terras distantes vieram para admirar este rei sábio, enquanto seu próprio povo afastava-se gradualmente dele. Pouco é mencionado na Bíblia sobre a última década do reinado de Salomão. Eclesiastes provavelmente registra suas últimas reflexões sobre a vida. Neste livro, encontramos um homem provando, através de uma amarga experiência, que encontrar significado na vida longe de Deus é uma busca inútil. A segurança e a satisfação somente são encontradas em uma estreita comunhão com Deus. A satisfação que encontramos nas oportunidades e nos sucessos desta vida é temporária. Quanto mais esperamos que os nossos sucessos sejam permanentes, mais depressa eles se vão. Não deixe de equilibrar a sua procura por possibilidades na vida com um cumprimento confiável de suas responsabilidades. O que aprendemos através da vida de Salomão? Uma liderança eficaz pode ser invalidada por uma vida pessoal ineficaz. Salomão falhou em obedecer a Deus, mas não aprendeu a lição do arrependimento até o final de sua vida. Saber quais ações são exigidas de nós significará pouco, caso não tenhamos vontade de realizá-las. A história de Salomão encontra-se em 2 Samuel, capítulo 12, versículo 24, até 1 Reis, capítulo 11 e versículo 43. Seu nome também é mencionado em 1 Crônicas, capítulo 28 e capítulo 29, 2 Crônicas, capítulo 1 até o capítulo 10, Neemias, capítulo 13 e versículo 26, também no Salmo 72 e, no Novo Testamento, Mateus, capítulo 6, versículo 29 e capítulo 12 e versículo 42. Hoje você conheceu o personagem da Bíblia, Salomão. Este segmento tem o seu bojo na Bíblia de Estudo de Aplicação Pessoal da CPAD. Aqui é Márcio Batista e até o nosso próximo encontro, Personagens da Bíblia. Um abraço!

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Mais uma vez estamos aqui com personagens da Bíblia e hoje você vai conhecer Noé. A história da vida de Noé envolve não uma, mas duas trágicas inundações. O mundo, nos dias de Noé, estava inundado pelo mal. O número dos que se lembravam do Deus da criação, perfeição e amor estava reduzido a um. Noé era o único que restara dentre o povo de Deus. A resposta de Deus a esta situação crítica foram 120 longos anos de última chance, durante os quais Noé construiu um enorme barco em terra seca para estabelecer um tempo. Para Noé, a obediência significava um compromisso com um projeto em longo prazo. Muitos de nós enfrentamos problemas ao realizar projetos, sejam estes dirigidos ou não por Deus. É interessante que a duração da obediência de Noé neste projeto tenha sido maior que o período de vida das pessoas hoje. O único projeto em longo prazo comparável a este é a nossa própria vida. Aqui talvez esteja o grande desafio que a vida de Noé nos oferece: viver, na aceitação da graça de Deus, uma vida inteira de obediência e gratidão. A história de Noé pode ser encontrada em Gênesis capítulo 5, versículo 28, até o capítulo 10 e versículo 32. Ele também é mencionado em 1 Crônicas, capítulo 1, versículos 3 e 4, Isaías, capítulo 54, versículo 9, Ezequiel, capítulo 14, versículos 14 e 20, Mateus, capítulo 24, versículos 37 e 38, Lucas, capítulo 3, versículo 36, capítulo 17 e versículos 26 e 27, como também em Hebreus, capítulo 11, versículo 7, 1 Pedro, capítulo 3, versículo 20 e 2 Pedro, capítulo 2 e versículo 5. Você conheceu no dia de hoje, em personagens da Bíblia, Noé. Aqui é Márcio Batista e até o nosso próximo encontro.

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Muito bem, mais uma vez estamos aqui com personagens da Bíblia e você vai conhecer Abraão. Todos sabemos que existem consequências para as ações que praticamos. O que fazemos pode desencadear uma série de acontecimentos que talvez perdurem até muito tempo após a nossa morte. Infelizmente, quando tomamos uma decisão, a maioria de nós pensa somente nas consequências imediatas. Este engano é cometido com frequência pelo fato de termos um período de vida relativamente curto. Abraão teve uma escolha a fazer. Sua decisão consistia em partir com a família e os pertences para terras desconhecidas ou permanecer exatamente onde estava. Ele precisava decidir entre a segurança do que possuía e a incerteza de viajar sob a direção de Deus. Tudo com que ele contava para prosseguir era a promessa de que Deus iria guiá-lo e abençoá-lo. Abraão dificilmente poderia imaginar quanto o futuro dependia de sua decisão, mas sua obediência afetou a história do mundo inteiro. A resolução firme de obedecer e seguir a Deus resultou no desenvolvimento da nação que seria usada por Deus ao visitar Ele próprio a terra. Quando Jesus Cristo veio ao mundo, a promessa de Deus foi cumprida. Através de Abraão, o mundo inteiro foi abençoado. Você provavelmente não sabe os efeitos em longo prazo